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0: Bom dia, são 2 horas.
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0: Bom dia, são 3 horas.
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Bom dia, são 4 horas. 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

Bom dia, são 5 horas. 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

Bom dia, são 6 horas. 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
1: Bom dia, são 8 horas. 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
5: Olá para todos, muito bom dia, sejam bem-vindos.

0: Bem-vindos às manhãs interativas, sejam bem-vindos a mais uma semana, esta porque é um bocadinho mais curta. Amanhã é dia 25 de agosto, dia da cidade, feriado municipal em Pinhel, e como bem sabem desse lado, quando há feriados, por cá só temos a nossa informação diária. Mas hoje há ainda um dia muito animado, assim espero, e também bastante preenchido. Num dia em que a meteorologia nos diz que estamos assim um bocadinho em modos que para o cinzento. Olhando aqui para o mapa de Portugal, as coisas não estão muito famosas. O IPMA hoje diz que contamos com chuva e aguaceiros, aguarda ter temperaturas a variar entre os 14 de mínima e os 18 de máxima. Cidade de Pinhel com temperaturas entre os 16 graus de mínima e os 24 graus de temperatura máxima hoje, com 100% de probabilidade de precipitação, sendo que essa probabilidade é mais intensa, é maior, ou seja, atinge os 100% entre o meio-dia e aqui às 3, 4 da tarde. Depois de conhecidas as previsões da meteorologia, vou passar a palavra à Sofia. Dou-lhe os bons dias, desejo uma ótima semana de trabalho e pergunto quais os destaques que ela tem para nós neste primeiro bloco informativo desta semana. Olá, Sofia, bom dia.
1: Olá, muito bom dia, Ana. Também te desejo uma boa semana, que haja muitas participações nos nossos programas. Quanto aos destaques deste jornal, nem um distrito escapa à chuva. A semana começa com 13 avisos amarelos. Homem detido por incêndios em Vila Nova de Foscoa e ainda a Universidade Politécnica da Guarda recebe 372 alunos e preenche 100% o curso de enfermagem e design de equipamento.
0: São então alguns dos temas que pode ouvir desenvolvidos já daqui a pouco neste bloco informativo das 8h30 da manhã, nesta segunda-feira, 24 de agosto. Deixe-se ficar desse lado na nossa companhia.
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0: Oito horas, 35 minutos, notícias na Rádio Elmo, uma edição de Sofia Venâncio. Bom dia.
1: Bom dia. A Polícia Judiciária, através do Departamento de Investigação Criminal da Guarda, em estreita articulação com o Grupo de Trabalho para a Redução de Ignições em Espaço Rural, o Centro Interior, que é constituído por

elementos da GNR e ICNF, aliás, e também a Polícia Judiciária, com a colaboração do Núcleo de Proteção do Ambiente da GNR de Pinhel, o Comando Territorial da Guarda, deteve, fora de flagrante delito, aliás, o presumível autor de 2 incêndios rurais ocorridos nos dias 12 e 20 de agosto em Horta do Douro, em Vila Nova de Foscoa. Os focos de incêndio foram colocados através da chama direta em povoamento de giestas, mato, eucalipto, azinheiras e espécies invasoras. Em horas com temperaturas muito elevadas, vento cruzado e baixa umidade, valendo a pronta intervenção dos bombeiros voluntários de Vila Nova de Foscoa, apoiados por outras corporações e populares, para debelar e extinguir os incêndios em causa, razão pela qual não assumiram grande relevo e perigo para o povoado habitacional, ladeando a estrada municipal que serve a área geográfica em questão. O detido, um homem de 55 anos, agiu sem motivação aparente, tendo um historial recente de abuso do álcool, justificando as ações com a limpeza do mato que ladeava a sua habitação, propriedade rural de terceiros. Foi presente a primeiro interrogatório judicial e ficou sujeito à prisão preventiva e tratamento compulsivo do alcoolismo. O inquérito é titulado pelo DIAP da Guarda. A Universidade Politécnica da Guarda recebe 372 alunos e enche enfermagem e design de equipamento. No seu primeiro ano letivo, a Universidade Politécnica da Guarda vê entrarem mais 94 estudantes do que no IPG recebeu em 2025. Vários cursos registaram boas taxas de ocupação, como o caso de marketing, educação básica, desporto, comunicação e relações públicas e gestão. No entanto, perante a ocupação de 50,5% das vagas disponíveis, o reitor Joaquim Brigas aponta o aumento generalizado das vagas como concorrência desleal para as instituições do ensino superior localizadas no interior do país. A Universidade Politécnica da Guarda teve 372 estudantes colocados na primeira fase do Concurso Nacional de Acesso de 2026, mais 94 do que o IPG no ano passado. Segundo os dados do Ministério da Educação, Ciência e Inovação, a Universidade Politécnica preencheu a totalidade das vagas nos cursos de enfermagem e design de equipamento e ambientes. A licenciatura em educação básica ficou apenas com 2 vagas para a segunda fase e o curso de marketing com 1. Os cursos de desporto, de comunicação e relações públicas e gestão também registaram boas taxas de colocação. No total, a Universidade Politécnica da Guarda preencheu 50,5% das vagas que colocou a concurso. Caso tenha planeado férias no sul, não é preciso cancelar as idas à praia. O céu poderá ter algumas nuvens, mas a precipitação poderá ser apenas fraca, segundo o Instituto Português do Mar e da Atmosfera. Depois dos estragos e inundações em algumas estradas neste domingo, a chuva ainda não se vai despedir. Segundo o IPMA, o aviso amarelo vai estar prolongado até hoje em 13 distritos, principalmente na região norte e centro. Chuva persistente, rajadas fortes que poderão chegar aos 70 km/h e trovoadas estão previstas para esta segunda-feira em Braga, Viana do Castelo, Vila Real e Viseu entre as 10 e as 18 horas. Caso tenha planeado, então, férias mais a sul, não terá então que as cancelar, apenas contará com chuva fraca. Já aqui para a nossa região, o mesmo não pode acontecer. Está previsto que o bom tempo regresse aos poucos, entre terça e, portanto, aliás, terça ainda há possibilidade de aguaceiros fracos. Os dias ensolarados voltam no final do mês, segundo as previsões do Instituto Português do Mar e da Atmosfera. E termino este jornal com uma má notícia: os preços dos combustíveis voltaram a subir esta segunda-feira, o gasóleo deverá estar mais caro cerca de 3,5 cêntimos, enquanto a gasolina 2,5 cêntimos mais cara. Os valores dos preços dos combustíveis podem variar significativamente de posto para posto. Em Portugal, os mercados dos combustíveis é liberalizado e cada operador estabelece os seus próprios preços, tendo em conta fatores como o custo de operação, a localização do posto e também estratégia comercial. Por isso, a subida prevista a partir de hoje não deverá refletir-se necessariamente da mesma forma em todos os postos de abastecimento do país. Mas a confirmarem-se estas previsões, esta semana o preço médio do gasóleo deverá

fixar-se nos 2,07 euros e a gasolina num 1,98 €. Estão mais caros os combustíveis, espero que tenha seguido o conselho da Ana na semana passada, tenha, portanto, abastecido o seu carro, porque realmente esta semana os combustíveis estão mais caros, principalmente o gasóleo, que é aquele que é mais usado no nosso país.

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2: Ora, e começo as manhãs interativas de hoje ao som de Némanos. Beijo de Funaná. Os Némanos, que são os cabeça de cartaz desta noite, desta segunda-feira, nas festas da cidade de Pinhel. No fim de semana tivemos atuações de Maninho, também de Ciro na noite de ontem, Maninho na noite de sábado. E hoje são os Némanos que, com a sua alegria contagiante, vêm até Pinhel para celebrarmos mais um feriado municipal. Amanhã, dia da cidade, a música e os espetáculos ficam a cargo do programa da RTP Em Casa de Amália, que vai ser gravado aqui na cidade de Pinhel e depois vai ser transmitido na RTP. E pela frente ainda muita programação, da qual também vos vou falar ao longo do dia de hoje, porque hoje é um dia muito especial, com muita animação, pelo menos assim está prevista. Vamos ver se o São Pedro colabora, mas também estou em crer que, se o São Pedro pregar assim umas partidinhas e não colaborar tanto, que a autarquia deve ter uma solução pensada. Deixo-vos então com esta energia toda logo pela manhã, para começarmos bem a semana. Porque já diz o ditado, quem vai à festa no dia a seguir não presta. E se alguns de vós desse lado foram assistir ao concerto de ontem, participar na Noite Branca e depois também ficar a assistir à atuação dos DJs Noite Dentro, hoje é preciso aquele boost extra de energia. Aqui está ele, Némanos, beijo de Funaná. Bom dia.

Ora então, para hoje, o programa diz que há Dia do Imigrante no Parque Urbano da cidade de Pinhel, com baile com o José Monteiro e também Porco no Espeto para o Convívio. Está marcado para as 6:30 da tarde. Depois, para o Centro Intermodal, está previsto às 10:30 da noite, quer Zé Pimba, o real mais pimbalhástico do país, às 11:30 da noite, Némanos, e à 1:30 da manhã, Memo à Tuga. A entrada é gratuita. E são estes os artistas que integram o cartaz musical para o dia de hoje, para as comemorações, para a continuidade das comemorações do Dia da Cidade.

Terraplanismo de 11:45. Seguimos com a Marisa nas manhãs interativas da Rádio Elmo e o tema Casa. E eu vou só ali um bocadinho, vou tomar um cafezinho para despertar, o cafezinho da manhã, que tão bem sabe, para dar energia para enfrentar logo aqui toda a manhã da nossa emissão. E depois regresso. Até já.

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5: Bom dia, são 9 horas.
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Vamos conhecer os destaques da imprensa nesta segunda-feira no Jornal de Notícias. Dragões isolados no topo, azuis e brancos dominaram, mas golo de Gabri só surgiu aos 67 minutos. Borja foi o autor do segundo. Taxa ilegal sobre os combustíveis vale 2 milhões por dia ao Estado, imposto proibido pelo Tribunal Europeu em 2022, acrescenta 10 cêntimos ao preço, foi incorporado no ISP para fintar a decisão e financia as estradas. Em Gaia, desviaram mais de 100 mil euros de empresa em insolvência. No Norte, INEM garante empenho, mas 112 nas zonas de fronteira não sai do papel. No Superiores, plataforma gratuita da DECO ajuda a encontrar alojamento. Ainda no Superiores, excelência, Lua sonha com o espaço e entra em engenharia aeroespacial. Jovem da Covilhã acaba secundário só com notas 20. No dia de hoje, na manhã desta segunda-feira, o Correio da Manhã tem na capa. 6 menores assassinados por familiares, violência, aliás, doméstica já matou este ano 26 pessoas em Portugal. Vika morreu em abril do ano passado, justiça reabre processo e faz perícias no telemóvel. Marisa Garrido recebeu subsídios ilegais. Governo com o novo caso à Alexandra Reis. Também é destaque no Correio da Manhã de hoje. Carga pesada de impostos esmaga salários. Dragão invicto firme na liderança. Ingleses querem levar Richard Rios do Benfica. Sporting, Varandas desmente áudio sobre escândalo sexual. No Público, banca e seguros deixam Baixa Lisboeta e matam projeto de 20 anos. Plano de ter um centro financeiro na zona, idealizado em 2006, acaba com a saída do Banco de Portugal. Segurança Social, PS, quer ouvir Palma Ramalho sobre o relatório das reformas. Amadora Sintra, há 19 doentes à espera de cirurgia nas urgências. Investigadoras indicam apatia como um sinal de demência. E em França, eurodeputado Glucksmann é o 27º candidato à presidência. Na edição deste início de semana do Diário de Notícias, podemos ler: Portugal não consegue calcular quanto custa.

0: a combater cada grande incêndio. A Autoridade Nacional de Emergência e Proteção Civil afirma que atualmente não é possível determinar de forma rigorosa o custo total de uma ocorrência específica. O alerta da falta de dados está no relatório da Comissão Independente do Parlamento. Combustível, 15 subidas de preço e 10 descidas em 6 meses de guerra. PSD, Universidade de Verão com menos governo e mais oradores jovens. Mau tempo vai continuar toda a semana. E também é destaque no Diário de Notícias de hoje, Jogos do Mediterrâneo, Domingo de Ouro, Portugal conquista 8 medalhas em Taranto. Estas são as notícias da imprensa nacional nesta segunda-feira, 24 de agosto. Às 10h30, a Sofia traz-nos as notícias regionais, mas também as do país, se assim se justificarem. Bom dia para quem agora chegou, seja bem-vindo às manhãs interativas da Rádio Elmo.
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0: começar então com o carneiro, está com o 4 de ouros. Hoje é um bom dia para resolver, você assim entrar de cabeça em novos projetos. Bora lá! Touro, 4 de espadas, pode sentir-se mais inquieto, mais agitado. Calma, respire fundo. Gêmeos, 7 de paus, atenção. Pode ter uma discussão com alguém próximo. Evite-a. Vou fazer. Vou tomar atenção. Caranguejo, 8 de espadas. Procure ser mais carinhoso com o seu par. Leão, 4 de paus. Um amigo pode pedir-lhe ajuda. Proteja assim, dê-lhe o seu lado bom. Portanto, faça o melhor que puder pelo seu amigo. Virgem com a papisa, saiba ouvir o que o seu coração lhe diz. Balança, está com o imperador, hoje pode alcançar metas importantes. Que bom, já não é sem tempo. Escorpião, imperatriz, hoje a sua família vai procurar o seu apoio. Sagitário, 9 de copas, pode ter uma vitória no campo amoroso. Que maravilha! Capricórnio, cavaleiro de copas, pode receber uma nova proposta de trabalho. Aquário, 8 de copas, hoje é um bom dia no campo amoroso. Aproveite! Peixes, 7 de ouros. Hoje o trabalho pode exigir mais de si. E hoje os signos mais favorecidos são... Tchararara, Balança e Sagitário. E os menos favorecidos são Touro e Gêmeos. 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
7: Bom dia, são 10 horas.
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Ora, olá para todos novamente, bom dia, bem-vindos ao programa de Discos Pedidos. São 10 da manhã e já podem começar com as vossas participações. Abrir o programa de hoje, Clemente e o Teu Açúcar. 271-413-310, 96-722-2212, 917-845-008 são os números através dos quais pode fazer a sua participação nos nossos programas. Também pode passar no nosso site radioelmo.com e preencher lá a caixa de, digamos, discos pedidos.

0: E começo já com as participações dos nossos ouvintes. Senhor Antero, bom dia.
1: Bom dia, Daniana, com alegria.
0: Bom dia, bom dia. Bem disposto?
1: Sempre está um bocadinho frio, mas vai mais assim, que calor a mais. Está o trânsito muito seco.
0: Hoje está mais fresco, está...
1: Está assim, mas está bom.
0: Já era preciso arrefecer um bocadinho a temperatura.
1: Que chover um bocadinho, fazia da azeitona, ainda as luvas, até os nabos...
0: A chuvinha faz falta para tudo. É verdade que ela não nasce. Senhor Antero, ora vamos então à dicatória.
1: Em primeiro lugar, eu vou mandar a minha querida mulher com amor e carinho para toda a minha cunhada Manuela da França e família, para o Bruno Almeida e Paula de Almeida e família, para a minha cunhada Paula Pereira de Vargas e família, da Anabela e Luís das Franchezas, tudo bom. Para o Chico Pedrinha e para o Pedro Doutor, tudo bom também para eles. E um abraço para o Sr. Fausto da Chance, que muito dia não ouvi. E para todos os ouvintes e participantes. E para vocês, com um grande beijinho e com boa continuação.
0: Obrigada, Sr. Antero. Bom dia.
1: Até logo.
0: Até logo. Obrigada.

0: Anabela, bom dia.
1: Bom dia.
0: Bom dia, com alegria, bem disposta.
1: Como sempre, Ana.
0: Ainda bem, Anabela. Ora então, vamos ouvir o Alexandre Faria. Para dedicar a quem?
1: O meu marido, as minhas duas cunhadas, à família, aos primas do Luxemburgo e ao tio, e ao primo Fausto, à Vina de Paula, à Dona Emília Gomes, Sr. Morgado, à Dona Ivone, à Ismael de Bastelas, à Leonor, à Conceição de Sadaola, à São do Penhaforte, ao Sermão do Penhaforte, ao Santero e mais a Dona Urdes, ao Socaus Castelo Bom e o resto dos 20 participantes e boa semana e dois beijinhos para vocês.
0: Obrigada, Anabela. Um beijinho. Até logo.
1: Beijinho.

0: E agora atendo a Preciosa. Bom dia, Preciosa.
1: Bom dia.
0: Tudo bem consigo?
1: Sim, Ana também já ia chamar a Sofia.
0: Não tem mal nenhum, não há problema nenhum, está tudo bem. Ó, Preciosa, pediu-me para ouvir o Roberto Carlos. Para dedicar a quem?
1: Para mim, para o meu marido, para a minha filha, para o meu genro, para a minha neta, para a minha madrinha Bina, para o meu padrinho Isaías, para a dona Emília, para a dona Ivone, para a dona Maria da Luz São Fins do Douro, para a dona Conceição, para o senhor Fausto, para o Luís das Gouveias, para a Anabela, para o Luís, para o senhor Morgado, para a dona Dona Mesquitela, para o senhor Carlos Castelo Bom, para a dona Cidália e o senhor João da Meda, para a dona Esmeralda das Ervas Tenras, para a Carla Minha Vizinha das Ervas Tenras, para todos os ouvintes e participantes, para vocês um beijinho grande e um bom almoço e até logo.
0: Ora, até logo, Preciosa. Um
1: Até logo, um
0: beijinho.
1: beijinho.
0: Adeus, até
1: Com
0: logo.
1: licença.

E agora vamos ouvir uma música a pedido da Dona Conceição do Salgueiral. Deixa beijinhos e abraços para todos os ouvintes e participantes e também para nós aqui na rádio. Dona Conceição, vamos ouvir os Irmãos Coragem. Vou dar um saltinho.

A pedido do Vítor da Guarda, do Só Petiscos, vamos ouvir a música Botafogo no Terreiro para ele dedicar ao Sr. Martins. Ora, muito obrigada pelas vossas mensagens, mas recordo que o programa também pode e deve ser feito de participações em direto, portanto, venham elas.

0: E atendo a última participante antes das notícias das 10h30. Olá, Paula, bom dia.
1: Olá, bom dia, Ana.
0: Bom dia, bom dia. Tudo bem, Paula?
1: Tudo bem, Ana. E a Ana?
0: Também, obrigada. Tudo bem também. Paula, vamos então ouvir Temporal de Amor para fazer homenagem ao temporal desta noite.
1: Foi.
0: Já estávamos aqui a conversar, eu e a Paula, e eu já tinha visto muitas imagens e toda a gente via que a trovoada ontem estava muito intensa porque havia relâmpagos por todo lado. Mas a Paula diz que lá em Valdemoro que a coisa foi assim um bocadinho agreste, foi um bocadinho feia, não é, Paula?
1: Foi um bocadinho feio, foi.
0: Olha...
1: Quando foi pouco tempo, mas foi assim um bocadinho feio, foi.
0: Foi pouco tempo, mas deu para estragar, não é?
1: Ah, sim, o feijão, a alface... Tudo o que havia assim de verdura ficou tudo picadinho.
0: Ah,
1: tudo
0: pois.
1: Feito.
0: Acredito.
1: Sim.
0: Ó, Paula, vamos então ouvir o Leandro e o Leonardo.

0: Para dedicar a quem?
1: Olha, para dedicar a toda a minha família, todos os ouvintes e participantes, um beijinho para ela e para a Sofia, tudo de bom.
0: Obrigada, um beijinho.
1: Então vá,
0: até
1: adeus,
0: logo,
1: até logo,
0: obrigada.
1: Adeus.
0: Depois deste temporal de amor, fazemos uma pausa no programa de Discos Pedidos. Regressamos logo depois das notícias.

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0: vamos agora às notícias. Uma edição de Sofia Venâncio. Sofia, mais uma vez, bom dia a esta hora, o que nos contas?
1: Olá, muito bom dia mais uma vez, Ana, e a todos os nossos ouvintes. A Universidade Politécnica da Guarda recebe na primeira fase 372 alunos e, portanto, o curso de enfermagem e design de equipamentos preencheu, portanto, as vagas a 100%. No seu primeiro ano letivo, a Universidade Politécnica da Guarda vê assim entrar mais 94 estudantes do que no igual período de 2025. Vários cursos registaram boas taxas de ocupação, como o caso de marketing e educação básica, desporto e comunicação e relações públicas e gestão. No entanto, perante a ocupação de 50,5% das vagas disponíveis, o reitor Joaquim Brigas aponta um aumento generalizado de vagas com concorrência desleal para as instituições de ensino superior localizadas no interior do país. A Universidade Politécnica teve 372 alunos na primeira fase do Concurso Nacional de Acesso de 2026, mais 94 do que o IPG no ano passado, e segundo os dados do Ministério da Educação, Ciência e Inovação, a Universidade Politécnica preencheu a totalidade das vagas em enfermagem e design de equipamento e ambientes. Já a licenciatura em Educação Básica ficou apenas com duas vagas para a segunda fase e o curso de marketing com apenas uma. Os cursos de desporto, de comunicação e relações públicas e de gestão também registaram boas taxas de colocação. No total, a Universidade Politécnica preencheu 50,5% das vagas que colocou a concurso. Ainda nesta síntese da informação, o preço dos combustíveis volta a subir esta semana. O gasóleo estará mais caro esta semana, 3,5 cêntimos, já a gasolina 2,5 cêntimos. Os valores dos preços dos combustíveis podem variar significativamente de posto para posto em Portugal, porque o mercado de combustíveis é liberalizado e cada operador estabelece os seus próprios preços, tendo em conta fatores como, por exemplo, o custo da operação, a localização do posto e a estratégia comercial. Mas pode contar que os combustíveis esta semana estejam mais caros.
0: Ora, obrigada, Sofia, pelas notícias às 10h30 da manhã. Estás de regresso novamente com mais atualidade informativa no Jornal da Hora do Almoço e eu dou continuidade ao programa de Discos Pedidos.
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0: De regresso já com o pedido musical do Luís Ramos. Quero ouvir a Marília Mendonça com o tema Te Amo Demais. Dedica à esposa, ouvintes, participantes, para nós com um beijinho, com um bom dia fresquinho. Luís, obrigada, bom dia.

0: E agora vou atender a Gisela. Bom dia!
1: Bom dia.
0: Tudo bem?
1: Tudo bem?
0: Gisela, qual é a música que quer ouvir?
1: Olha, eu queria ouvir a Shakira, o do Mundial.
0: Ah, ok. Para dedicar a quem?
1: Olha, para dedicar ao meu marido, aos colegas de trabalho da Quinta da Mochegata, às outras colegas da Agricultura em Movimento, para a minha colega Bernadette, para o senhor Fausto, para a dona Paula de Valdemouro. E para todos os participantes e ouvintes, e para vocês, um beijinho grande.
0: Ora, muito obrigada pela sua participação. Um beijinho.
1: Tchau, beijinhos. Tchau, até amanhã.
0: Obrigada, bom dia. Faça como a Gisela, ligue, participe, peça o tema musical que gosta de ouvir. Aproveite e faça também uma dedicatória. Dizer só aos nossos ouvintes que já não aceito mais mensagens nesta primeira hora de programa de discos pedidos, porque já passei então aqui quatro, aliás, tenho já três músicas passadas, não vou passar mais uma sem ser com participações em direto, e como sabem, os participantes que ligam e não participam em direto acabam por contar também como sendo uma mensagem. Portanto, tenho já preenchido esse campo, portanto, todos os que quiserem participar vão ter que o fazer em direto, porque eu cá já não vou conseguir ler mais mensagens nesta primeira hora. Se enviarem as vossas mensagens, o que é que vai acontecer? Vai acontecer que eu só já vou ler na segunda hora e depois podem estar até também a impedir que outras pessoas consigam fazer essa mesma participação. Vamos ouvir a Shakira e o Dai Dai.

0: E depois da Shakira pedida pela Gisela, vou saber qual é a música que a Joaquina quer ouvir. Olá, bom dia, Joaquina.
1: Bom dia, alegria.
0: Bom dia, tudo bem consigo?
1: Tudo
0: Ora, ainda bem. Ó, Joaquina, então qual é a música que quer ouvir?
1: bom? O menino vai lá, o pai vai cantar.
0: Muito bem. Joaquina, nem lhe perguntei se choveu muito para esses lados.
1: Choveu à noite.
0: E não.
1: A partir da noite é que foi chover.
0: Pois, acredito, estava tanta trovoada para esses lados, via-se o céu todo iluminado, era assim uma coisa assustadora.
1: Era.
0: Ora, então, mas agora não chove, pois não?
1: Ah, senhora, agora aqui não chove.
0: Pronto, ainda bem. Então, para quem é que quer dedicar?
1: Vou estar aqui para o meu grupinho, para ir para a rádio, para a Viseu, e toda a gente poder ouvir, está tudo.
0: Obrigada pela participação. Um beijinho, Joaquina.
1: Ah, beijinho.
0: Beijinho, bom dia.

Os Calima com a prova de bala terminam a primeira hora do programa de Discos Pedidos. E na segunda hora estou à espera da sua participação. Isso mesmo, da sua, que ainda não ligou. 271-413-310, 96-722-2212, 917-845-008 são os números através dos quais pode fazer a sua participação.

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10: Bom dia, são 11 horas.
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1: De regresso para a segunda hora, já com participantes em linha. Olá, Bina, muito bom dia.
2: Olá, bom dia, alegria.
1: Bom dia, bem disposta, Bina?
2: Estou sempre bem disposta.
1: Ainda bem, assim é que nós gostamos de saber, é, que desse lado está sempre tudo bem disposto.
2: Pois,
1: Bina,
2: claro.
1: Para quem é a dedicatória na manhã de hoje?
2: Ó, a dedicatória vai. Vai para as minhas netas todas, netos e netos, vai para a minha nora, está aqui a fregar um tacho que eu estraguei.
1: Ai, não me diga que se esqueceu dele ao lume.
2: Não, não. Meti-o na máquina e ficou todo preto.
1: Ai, era de material que não podia ir à máquina. Pois. Às vezes acontece.
2: Pronto, mas vai para a minha filhada preciosa, vai para a Dona Emília, vai para a Dona Ivone, para o Senhor Morgado, para o Senhor Luís, para o Senhor Serafim, para vocês aí, para todos os ouvintes e participantes, com um beijinho muito grande.
1: Ora, Bina, um beijinho também para si. Tudo de bom. Bom dia, bom trabalho.
2: Um beijinho.
1: Adeus, bom dia.

0: Tenho já mais alguém em linha, a Dona Isabel, mas antes de fazer a participação com a Dona Isabel, vou deixar aqui um recado para o Vítor da Guarda. Ó Vítor, com certeza que já ouve a rádio há algum tempo. E com certeza que já sabe que cada pessoa só pode pedir uma música ao longo de todo o programa. Não é em cada hora. Já foi assim há uns anos. Mas para que conseguíssemos acomodar mais participações, ou seja, para que toda a gente que quer participar o conseguisse fazer, nós decidimos limitar a participação dos nossos ouvintes e escolhas musicais só apenas a uma, durante as 2 horas. Portanto, o Vítor já fez o seu pedido musical na primeira hora. Portanto, agora, nesta segunda hora, já não pode fazer o seu pedido musical. Está bem? Estamos esclarecidos? Pronto. Ora, então já fica a saber, amanhã, se quiser participar novamente, só pode fazê-lo uma vez. Só pode pedir uma musiquinha. Assim sendo, Dona Isabel, bom dia.
1: Bom dia.
0: Bom dia, tudo bem?
1: Tudo bem, e a menina Ana, tudo bem?
0: Tudo bem também, obrigada. Ora,
1: E é o que interessa.
0: é isso mesmo, é isso mesmo. Vamos ouvir o Vítor Rodrigues, não é, Dona Isabel?
1: É.
0: Para dedicar a quem?
1: Olhe, aos meus filhos, principalmente o que vem no fim de semana, para os meus netos, para os meus irmãos, cunhados e cunhadas, para os meus sobrinhos, para todos os participantes e ouvintes, e professores, para vocês as duas, um grande beijinho.
0: Obrigada, Dona Isabel. Outro para a senhora também. Até logo.
1: Obrigada.
0: Até logo.
1: Até logo.

E depois deste Hoje Eu Vou, vamos à dedicatória da Paula. Ora, a Paula que quer ouvir o Vira da Safira, dedicar toda à família, em especial à sua filha Luz, que a ama muito, rápidas melhoras filhota, dedica para os amigos, ouvintes, participantes, para uma pessoa especial, todos amigos, a Edith Dias, à donação com um beijo, à Jéssica Rodrigues, marido e filha, e também para nós aqui na rádio. Ora, então Paula, um beijinho. E um beijinho especial para a pequena Maria da Luz, com votos de rápidas melhoras. Esperemos que não seja nada de grave e que se resolva rapidamente, para que ela volte rapidamente a estar aí pronta para a brincadeira.

0: mas desse lado está toda a gente envergonhada, ou estão assustados com a chuva, com a trovoada, já me constou que parecia que já estava a trovejar aqui para estes lados. Eu confesso que ainda não vi nada e ainda não ouvi nada.
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0: Mas hoje é mais com aquilo com o que podemos contar. É assim com chuva, tempo instável.
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0: E para esses lados, onde os nossos ouvintes nos escutam? Choveu de noite, houve trovoada. Como é que foi? Contem-me tudo, que eu gosto de saber essas coisas, mas para isso tem que me telefonar. Pois é, tem que ligar o 271-413-310, o 96-722-2212 ou o 917-845-008. São 11 horas da manhã com 16 minutos. Está no ar o programa de Discos Pedidos e eu estou à espera da sua, da vossa participação. É isso mesmo, venham daí a marcar os nossos números e fazer as vossas participações. Vamos ouvir a música por estes lados, que é para, não pode faltar a música, nem que mais não seja, para motivar quem está na nossa companhia a participar no nosso programa.

0: Atendo agora o Carlos Almeida. Bom dia.
1: Bom dia.
0: Bom dia com alegria.
1: Bom dia com alegria. Ai, já há muito tempo não ouvi essa vozinha.
0: É verdade, é verdade. Ouviu-me nas notícias a semana passada.
1: Pois, mas nem isso ouvi, que eu não estava...
0: Ai, não.
1: Não estava disponível.
0: Ah, pronto, ah, então.
1: Estava cá na zona, mas não estava disponível.
0: Então, assim sendo, já para aí há umas 3 semanas ou mais. Que já
1: sim,
0: não nos
1: aí,
0: ouvíamos,
1: aí,
0: que não nos
1: aí.
0: Ouvíamos. Então eu estive fora às 2 primeiras de agosto.
1: Já merece um parcelzinho de mata.
0: Quando quiser, venha cá, vamos a ele, que eu não me nego.
1: Não, isso seria uma vergonha para mim, deixar uma senhora pagar, não é?
0: Ai, não. Não. Olha, Carlos, isso comigo não funciona cá nada. Isso tanto paga um como paga o outro. Isso para
1: não,
0: comigo...
1: Não, eu não alinho nessa situação.
0: Olha, mas venha ao Carlos e venha à companhia, e a boa vontade e a disposição, que a gente, de uma maneira ou de outra, pagando um, cada um pagando o seu, isso não interessa nada, eu não me nego cá a comidinha boa.
1: Está bem, então, isso é assim. Eu de vez em quando vou aí. É claro que vocês não se apercebem disso.
0: Pois.
1: Mas de vez em quando vou. Quando me apetece.
0: Oh, e bem.
1: Quando me apetece dar uma volta, vou para aí. Pode ser que um dia qualquer aconteça.
0: Carlos, quando quiser. Quando quiser.
1: Seria... Obrigado. Muito obrigado.
0: Ora, então vamos ouvir os descendentes. Para dedicar a quem?
1: Olha, é para mim, é para a minha família, é para a Nina, é para. Para o seu Morgado, é para a dona da Mesquitela, é para a dona Ivone, é para o Luís e a Anabela, para o seu Luís das
0: Gouveias.
1: Das Gouveias, exatamente. E para a dona Dina de Paula, para o senhor, para a dona Preciosa de Coimbra. Epá, não me parece que não me lembro mais ninguém.
0: Pronto.
1: Fica para a tarde o resto.
0: Se esqueceu de mais alguém, depois fica para a tarde, não há problema nenhum, está tudo bem.
1: Pois, mas olha, se me esqueci, essa pessoa, quem me esquecer, paguei lá a despesa depois.
0: Pode ser, pode ser. Carlos, um beijinho, até logo.
1: Vai, igualmente, até logo.
0: Adeus.

0: depois da Carolina dos Descendentes, vamos ouvir o Zé Amaro com a Casinha Branca. Olá, Isabel, bom dia.
1: Estou lá a trabalhar.
0: Isabel, bom dia.
1: Olá. Não.
0: Isabel, tem que me ouvir só pelo telefone, deixa a internet. Bom dia, Isabel.
1: Bom dia.
0: Bom dia, tudo bem consigo?
1: Tudo bem. Olha, está a começar a chover, já me está muito bem.
0: Oh, e pois, é que é um problema, isso é que é um problema. Isabel, vamos ouvir o Zé Amaro para dedicar a quem?
1: Ao pessoal que andamos aqui na Vindina e para os meus filhos.
0: Está tudo?
1: E para a rádio, para o pessoal da rádio.
0: Muito obrigada. Um beijinho, bom dia.
1: Bom dia.
0: Adeus, bom dia.
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1: Ora, para quem está a tentar ligar para a linha fixa, pois convém que a chamada não caia, senão eu não consigo conversar com quem está do outro lado. Assim que eu atendo o telefone, a chamada vai abaixo. Não sei o que é que está a acontecer, mas esperemos que a pessoa consiga fazer a sua participação. Se não conseguir para a linha fixa, olhe, tente os números móveis 96-722-2212 ou 917-845-008. Mas só depois de eu atender o Luís, porque ele está em linha e agora não consegue fazer a sua chamada. Olá, Luís, bom dia.
2: Olá, muito bom dia.
1: Bom dia, tudo bem?
2: Olha, que a mesma rede móvel não está muito católica. Eu tentei há umas 4 ou 5 vezes e este tempo para as mensagens.
1: Porque estava ocupada a linha, Luís? É assim, quando está alguém em linha, ele dá como ocupado.
2: Móvel.
1: É isso mesmo, sim. Sim. O telefone fixo não dá, toca sempre, mas os telefones móveis nós conseguimos pôr como ocupado. Ora então, vamos ouvir Tony Carreira, é assim?
2: Exatamente.
1: A tua dedicatória, para quem?
2: Olha, a dedicatória é para ti, para a tua família, com um beijinho grande, para a Sofia também com um beijinho, vai para a Dona Emília, para o Sr. Morgado, para a Puxada de Coimbra, para a Dina Paula, para o Sr. Carlos Castelo Bom, para o Fausto da Amadora, para a Dona Esmeralda das Ervas Terras, para a Ana da Mesquitela e para o Armando, e para todos os ouvintes, participantes, se me esquecem de alguém que me desculpem, e bom almoço para vós e até logo, se Deus quiser.
1: Ora, até logo, Luís, um beijinho, bom almoço.
2: Até logo, bom
1: beijinho.
2: Almoço.

0: Ora, só deixar aqui uma informação assim pertinente para quem nos ouve aqui na cidade de Pinhel, antes de atender a Dona Ivone, que o Dia do Imigrante houve aqui umas alterações e já não vai ser no Parque Urbano, como estava previsto. Houve uma alteração de local por causa das condições atmosféricas que estão previstas e em vez de ser no Parque Urbano, ora vai para o Pavilhão Multiusos de Pinhel. O programa conta com baile, a cargo do José Monteiro, um momento de convívio e também celebração dedicado aos imigrantes, às famílias e a toda a comunidade portuguesa, pinhelense, que está espalhada por esse mundo fora. A partir das 6h30 da tarde, há baile do imigrante, há dia do imigrante, mas agora é no Pavilhão Multiusos e já não é no Parque Urbano como estava inicialmente previsto. Dona Ivone, bom dia.
1: Oh, bom dia, Demora. Então, como tens andado?
0: Diga?
1: Como tens andado? As
0: Ando.
1: férias foram boas?
0: Foram, Dona Ivone, foram sim, senhora. E a senhora tem andado bem? Diga?
1: Apenas serem poucas.
0: Olha, para aquela altura foram na quantidade certa.
1: Ainda não.
0: Foram 2 semanas, foi na quantidade certa, porque depois senão também acabamos por nos habituar demasiado àquela vida e depois é mais difícil
1: Depois
0: regressar.
1: temos outra. Ora
0: É,
1: bem.
0: e depois é mais difícil regressar. Ora, Dona Ivone,
1: Então,
0: qual é a música que a senhora quer ouvir?
1: olha, quero o Homem de Branco.
0: Ora, para dedicar a quem?
1: Bem, o Joaquim Torres, da Palma do Concelho, faz domingo da Chance ou da Amadora, da minha da Rádio Elmo, aos bombeiros de Pinhel com saudades, à família pinhelense a que o pertenço, à Preciosa de Coimbra, à Ana Amorim de Barqueiros, à Namoradinha Conceição de Salgueiral, à Glória das Freixedas, à Maria da Lourdes da Fiz de Mouro, ao José Pardo das Gouveias, à Ana do Esquitelo, Jorge Lopes das Lameiras, viva Benfica, ao Sr. Morgado de Pinhel, obrigado pelas minhas vozes, à Nemira de Pinhel, à Leonor de Pinhel, às minhas vizinhas, ao Carlos Almeida de Castelo Monte, um beijinho, ao Valo Júlio do Valdouro de Trancoso, do Valo dos Castelos de Pinhel, à Esmeralda de Elvas Terras, Luís Ramos das Freixedas, à Anabela das Freixedas, à Maria da Luz da Mirosa, Francisco Nunes de Castelo Rodrigo, Armando de Cinco Vilas, à Bina de Paula, Cristina Tornela de Beira, Gisela da Agricultura e Movimento, Alice Esteticista de Pinhel, Carla Ramos de Pinhel, à minha vizinha Carolina, à família Tibério, para ti meu amor, com muitos beijinhos, com muitas saudades, e para a tua família toda, para a Sofia, com um beijinho também grande, e tudo bom para vocês, um bom almoço, um bom resto de boa tarde.
0: Obrigada, Dona Ivone. Um beijinho. Até logo.
1: Beijinho,
0: Até
1: obrigada,
0: logo.
1: Carolina.

0: Olá, Jorge, bom dia.
1: Olá, bom dia.
0: Tudo bem?
1: Ah, tudo bem, sou obrigadinho.
0: Ainda bem. Jorge, vamos ouvir as doces amanhã de manhã, para dedicar a quem? É.
1: Olha, vai para toda a minha família, para todos os ouvintes e participantes, para os meus padrinhos, para toda a gente que está a ouvir a rádio e para as meninas da rádio e até mais logo.
0: Ora, até logo. Um bom dia, beijinho.
1: Obrigadinho.

0: Olá, Dona Alice, bom dia.
1: Olá,
0: Olá, bom
1: tudo bem?
0: dia.
1: Ah, bom dia.
0: Com alegria.
1: É verdade. Era chuvinha ainda melhor.
0: É isso mesmo, que já fazia tanta falta, não era,
1: Ah,
0: Dona
1: claro que
0: Alice?
1: sim. O calor era demasiado.
0: É, foram muitos
1: A gente
0: meses.
1: sentia-se mal os trabalhos, porque o calor era só água, só água, só.
0: É verdade, foram muitos meses de calor muito intenso.
1: Foi muito, foi muito.
0: É, e agora de repente tivemos assim umas
1: Olha, mas também era
0: tempestades.
1: preciso para muita coisa.
0: O problema é que ela agora é assim muito intensa e agora causa alguns estragos.
1: Ah, pode ser que não, pode ser que não. São
0: Assim
1: coisas que seja
0: esperemos.
1: nosso amigo.
0: Olha, Dona Alice,
1: Diga.
0: deixou a música ao meu critério. Gosta das bombocas?
1: Gosto, gosto,
0: Então vamos
1: gosto tudo.
0: ouvir as bombocas para
1: Também
0: ficar.
1: é forrada, que não tenho quem me dê, coitado do meu marido.
0: Diga.
1: Só não tenho quem me dê, que o meu marido faleceu há 2 anos e pouco.
0: Olha, lamento,
1: Assim, eu
0: lamento.
1: já falei com a minha.
0: Olha, Dona Alice, vamos ouvir então as bombocas para dedicar a quem?
1: Olha, para mim, para toda a gente que estiver a ouvir, eu estou sozinha, para os meus netos, filhos e noras, e para vocês aí na rádio, está bem?
0: Obrigada pela
1: Ah,
0: participação.
1: obrigadinha e tchau, até logo.
0: Adeus, um
1: Tchau,
0: beijinho,
1: beijinho,
0: beijinho.
1: beijinho, tchau, tchau.

A pedido do Sr. Fausto, vamos ouvir Martim com Botafogo no Terreiro. Ora, o Sr. Fausto que dedica este tema musical para a sua amiga.

A pedido da Glória, vamos ouvir uma música dedicada à amizade. Oh Glória, a música que me pede o Kim Barreiros eu não a tenho disponível, peço desculpa. Em alternativa, vou-lhe passar Starlight e Amizade Pura. A Glória dedica a toda a gente e a nós aqui na rádio com beijinhos. Ora, Glória, muito obrigada. Um beijinho também para si. E assim termino o programa de discos pedidos da manhã de hoje. Recordo que amanhã não haverá programas. Amanhã é feriado municipal aqui em Pinhel, só haverá notícias e os programas de discos pedidos. O programa da manhã está de regresso na quarta-feira de manhã. Logo à tarde, às 3 da tarde, ainda há o pedido de ouvinte.

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5: Boa tarde, são 12 horas.
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9: E já está no ar mais um bloco informativo. Vamos conhecer os destaques que serão desenvolvidos logo depois dos compromissos comerciais. Sofia, a esta hora, quais são os temas que estão em destaque?
10: Olá, muito boa tarde. A Universidade Politécnica da Guarda recebe 372 alunos e preenche na totalidade o curso de enfermagem e design de equipamento, homem detido por incêndios em Vila Nova de Foscoa.
9: São temas que podem ouvir já de seguida, como há pouco referi, depois dos compromissos comerciais. Deixe-se ficar connosco desse lado.
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9: Notícias na Rádio Elmo, uma edição de Sofia Venâncio. Boa tarde.
10: Boa tarde. No decorrer das festas da cidade de Pinhel, hoje realiza-se o Dia do Imigrante, mas devido às condições atmosféricas previstas, a celebração terá lugar no pavilhão multiusos de Pinhel pelas 18h30, em vez do local inicialmente previsto. O programa conta com um baile com José Monteiro, num momento de convívio e celebração que é dedicado aos imigrantes, às suas famílias e a toda a comunidade. E a festa oferta continua à noite, com Queres é Pimba, por volta das 22h30, por volta das 23h30, Némanos, e por volta da 1h30 da manhã, Memo à Tuga. Amanhã será o feriado municipal, a sessão solene está marcada para às 10 da manhã, segue-se depois

Depois, a cerimónia da atribuição de medalhas de mérito municipal e a bênção dos 9 autocarros que fazem parte da rede municipal de transportes escolares. Ao meio-dia, será inaugurada a variante da ligação da ER-324 à zona industrial de Pinhel e depois, seguidamente, será apresentado o projeto da nova ponte do Sotadouro do acesso, à variante da ligação à ER-324. Amanhã é o dia da cidade, um dia cheio de celebrações. À noite há também, portanto, a parte do Fado, a Casa da Amália, um programa da RTP1 portanto, fiquem convite a todos aqueles que queiram vir passar o dia à cidade de Falcão. A Polícia Judiciária, através do Departamento de Investigação Criminal da Guarda, em estreita articulação com o Grupo de Trabalho para a Redução de Ignições em Espaço Rural, o Centro Interior, constituído por elementos da GNR e CNF e também a PJ, e com a colaboração do Núcleo de Proteção do Ambiente da GNR de Pinhel e o Comando Territorial da Guarda, deteve, fora de flagrante delito, o presumível autor de 2 incêndios rurais ocorridos nos dias 12 e 20 de agosto em Horta do Douro, em Vila Nova de Foscoa. Os focos de incêndio foram colocados através de chama direta em povoamentos de giestas, mato e eucaliptos, azinheiras e espécies invasoras, em horas com temperaturas muito elevadas, vento cruzado e baixa umidade, valendo a pronta intervenção dos bombeiros voluntários de Vila Nova de Foscoa, apoiados por outras corporações e populares para debelar e extinguir os incêndios em causa, razão pela qual não assumiram grande relevo e perigo para o povoado habitacional, ladeando a estrada municipal que serve à área geográfica em questão. O detido, um homem de 55 anos, agiu sem motivação aparente, tendo um historial recente de abuso do álcool, justificando as ações com a limpeza do mato na sua habitação, propriedade rural de terceiros. Foi presente a primeiro interrogatório judicial, ficou sujeito a prisão preventiva e tratamento compulsivo ao alcoolismo. O inquérito é titulado pelo DIAP da Guarda. A Universidade Politécnica da Guarda recebe 372 alunos e preenche na totalidade o curso de enfermagem e design de equipamento. No seu primeiro ano letivo, a Unidade Politécnica da Guarda vê entrar em mais 94 estudantes do que do IPG recebeu no ano passado. Vários cursos registaram uma boa taxa de ocupação, como é o caso de marketing, educação básica, desporto e também comunicação e relações públicas e gestão. No entanto, perante a ocupação de 50,5% das vagas disponíveis, o reitor Joaquim Brigas aponta o aumento generalizado de vagas como concorrência desleal para as instituições do ensino superior localizados no interior do país. A licenciatura em Educação Básica ficou apenas com 2 vagas para a segunda fase e o curso de Marketing apenas com 1. Os cursos de Desporto, Comunicação e Relações Públicas e Gestão também registaram uma boa taxa de colocação. No total, a Universidade Politécnica da Guarda preencheu 50,5% das vagas que colocou a concurso neste ano letivo. Os preços dos combustíveis sofrem alterações esta semana. O gasóleo está mais caro em relação à semana passada, 3,5 cêntimos. Já o caso da gasolina está mais cara, 2,5 cêntimos. Os valores dos preços dos combustíveis variam significativamente posto para posto. Em Portugal, o mercado dos combustíveis é liberalizado e cada operador estabelece os seus próprios preços, tendo em conta fatores como o custo de operação, a localização do posto e a estratégia comercial. Por isso, a subida prevista a partir desta semana não deverá refletir-se necessariamente da mesma forma em todos os postos de abastecimento do país. A confirmarem-se estas previsões de subida dos combustíveis, o preço médio do gasóleo deverá ultrapassar os 2 euros por litro, já a gasolina ficará num euro e 98 cêntimos.

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1: Depois das notícias, deixo-vos com Salvador Cabral.

0: Mais uma rubrica Rotações. Eu agora vou almoçar. Tenho encontro novamente marcado com Vosco às 3 da tarde para mais uma edição do Pedindo e Ouvindo. Bom almoço. Até logo.
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2: No Rotações, na Rádio Elm, para todos os ouvintes, valorizamos o esporte realizado, pois vamos falar de nas menores que reposta se e vence grandes prémios dos Países Baixos. Lando Norris conquistou uma vitória construída com paciência, ritmo e uma ultrapassagem decisiva sobre Kimi Antonelli. O piloto da McLaren recuperou a liderança do Grande Prémio dos Países Baixos na 54ª volta e resistiu às diferentes estratégias da Mercedes para vencer em Zandvoort, com Antonelli e George Russell a completarem o pódio. A corrida ficou marcada desde muito cedo pelo abandono de Max Verstappen. O neerlandês perdeu o controle do Red Bull na última curva da primeira volta, numa pista ainda úmida, e embateu nas barreiras exteriores. O acidente provocou a primeira bandeira vermelha e colocou prematuramente um ponto final naquela que poderia ter sido a última participação de Verstappen no seu grande prémio caseiro. A interrupção prolongou-se devido aos trabalhos de reparação das barreiras, enquanto Ollier Bierman abandonava ainda na volta de formação devido a problemas suspeitos na unidade de potência. Quando a corrida começou, Antonelli reagiu melhor e passou Norris na partida, assumindo o comando. O italiano tentou afastar-se Norris durante as primeiras voltas, mas o piloto da McLaren nunca perdeu o contacto. Os dois passaram a corrida numa luta estratégica, com ambos a efetuarem a segunda paragem nas boxes na 40ª volta. A partir deste momento, Norris começou a preparar um ataque que acabaria por desistir a corrida. Na 54ª volta, o britânico lançou-se por fora na primeira curva e completou a ultrapassagem sobre Antonelli. Foi um momento decisivo da prova e permitiu a Norris assumir novamente a liderança numa altura em que parecia encaminhar-se para uma vitória relativamente tranquila. A situação mudou duas voltas depois. Esteve ao ponto para o número 3 e provocou a entrada do virtual secar. Antonelli aproveitou imediatamente a utilização para montar os macios novos, tais como os dois Ferraris. Norris permaneceu em pista e conservou a liderança, enquanto Russell também optou por não parar. A decisão da Mercedes acabou por criar uma situação interna particularmente ligada. Antonelli regressou à pista com pneus novos e passou a ter vantagem estratégica sobre Russell, que entretanto tinha assumido a segunda posição. Na 60ª volta, a equipe ordenou trocas e seis entre os pilotos, colocando Antonelli no segundo. Russell não escondeu a sua insatisfação pela rádio, questionando se Antonelli estava realmente a lutar pela vitória e considerando que a equipa tinha perdido um duplo pódio. O britânico ficou exposto aos ataques dos Ferraris nas voltas finais, mas uma nova neutralização acabou por lhe permitir conservar o terceiro lugar. Norris, entretanto, já tinha construído uma vantagem confortável. O piloto da McLaren cruzou a meta 11,2 segundos à frente de Antonelli e 15,9 segundos diante de Russell, confirmando um fim de semana particularmente forte depois de ter vencido a sprint e conquistado a pole position para a corrida principal. A Ferrari terminou logo atrás de Mercedes. Lewis Hamilton foi 4, depois de ter prolongado os seus turnos em pista para tentar tirar partido da diferença de pneus relativamente a Charles Leclerc. A estratégia acabou por colocar os dois companheiros de equipa juntos em pista, com Hamilton a pedir uma troca de posições quando se ia atrás do monegasco. A frustração do britânico aumentou quando

Já de Clerque, só entrou na Esbova na 34ª volta pela rádio. Hamilton não escondeu a sua irritação e afirmou: ótima maneira de ter tempo, muito bem, equipa. Leclerc terminou em quinto, enquanto Oscar Piastri teve uma corrida mais complicada e em sexto. O australiano perdeu uma posição para Ferrari no arranque e recebeu pneus duros para o início. Ao contrário da Norris, que estava equipado com pneus macios, a McLaren chamou às boxes na 18ª volta para cobrir uma tentativa de um undercut Russell, mas a manobra não produziu o resultado esperado e Piastri acabou por perder mais terreno durante a corrida. Liam Lawson foi sétimo e terminou como o único Red Bull despicado depois do abandono de Verstappen. O neozelandês cumpriu uma corrida solitária e ainda recebeu uma penalização de 10 segundos por uma infração relacionada com bandeiras amarelas, mas conseguiu manter uma margem confortável para os pilotos que vinham atrás. Nico Hülkenberg foi uma das figuras da corrida. O alemão teve de reagir rapidamente para evitar o Audi de Gabriel Bortoleto no final da primeira volta e mais tarde envolveu-se numa longa batalha com os Racing Blues, Pierre Gasly e Carlos Sainz num circuito onde as passagens são normalmente difíceis. O piloto da Audi conseguiu sobreviver a uma série de duelos e terminou em oitavo. Fernando Alonso levou a Aston Martin no lugar, beneficiando de uma estratégia de apenas paragem. O espanhol entrou nas boxes na 34ª volta e utilizou uma sequência de pneus macios, trocados durante a situação de bandeiras vermelhas, macios e duros, para terminar à frente de Pierre Gasly, que fechou a zona com Pablo em décimo, e o Tsunoda ficou apenas 4,6 segundos de Gasly no seu regresso à competição, depois de ter assumido um lugar de Lance na Racing Blues. Arvid Lindblad terminou na décima posição, apesar de ter cumprido graus por uma infração relacionada com elas. No início da corrida, Gabriel Bortoleto foi 13º, depois de uma partida muito lenta e deu, enquanto Franco Colapinto terminou em 14º. O argentino também recebeu uma finalização de Trau. No início da corrida, Sérgio Pérez levou o Cadillac ao 15º lugar, depois de ter partido da via das boxes. A Williams teve uma tarde praticamente e particularmente difícil, com Carlos Sainz a terminar em 16º, depois de um contacto com o companheiro de equipa, Alex Albon, que foi o 17º classificado, Valtteri Bottas, Esteban Ocon, Lance Stroll, Olivier Biermann e Max Verstappen, foram os restantes abandonos de corrida, marcada por problemas de viabilidade do acidente. Para Verstappen, o resultado foi particularmente amargo, já que o acidente na primeira volta encerrou permanentemente o seu possível último grande prémio dos Países Baixos, quando a classificação da prova, em primeiro com Lando Norris em McLaren, em segundo com Antonelli em Mercedes, terceiro com Gregor Russell em Mercedes, quarto Lewis Hamilton em Ferrari, quinto Charles Leclerc em Ferrari, sexto Oscar Piastri em McLaren, sétimo Liam Lawson em Red Bull, oitavo Nico Hülkenberg em Audi, nono Fernando Alonso em Aston Martin, décimo Pierre Gasly em Alpine, décimo primeiro Yuki Tsunoda em Racing Blues, décimo segundo Arvid Lindblad da Racing Blues, em décimo terceiro Gabriel Bortoleto em Audi, décimo quarto Franco Colapinto em Alpine, décimo quinto Sérgio Pérez em Cadillac, décimo sexto Carlos Sainz em Williams, em décimo sétimo Alex Albon em Williams, quanto à classificação do campeonato de pilotos, em primeiro está Kimi Antonelli, de Itália, da Mercedes, com 242 pontos, segundo Gregor Russell, da Grã-Bretanha, em Mercedes, com 183, em terceiro Lewis Hamilton, da Grã-Bretanha,
em Ferrari com 103, quarto Lando Norris da Grã-Bretanha e McLaren com 79, em quinto Charles Leclerc do Mónaco em Ferrari com 55, em sexto Max Verstappen da Holanda em Red Bull Racing com 12, em sétimo Oscar Piastri da Áustria em McLaren com 104.

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2: Boa tarde, são 13 horas.
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6: Boa tarde, são 15 horas.
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1: Ora, olá a todos, muito boa tarde, bem-vindos ao Pedindo e Ouvindo. Está no ar durante a próxima hora o programa de escolha musical a cargo do nosso auditório e eu, Ana Varela, estou consigo para tomar nota de todas as escolhas musicais dos nossos ouvintes e também as dedicatórias, se assim o entenderem fazer. A Joaquina participou já na tarde de hoje, pediu-me para ouvir um tema à minha escolha do Emanuel. E ela a dedica ao pessoal da Moxagata. Ora, Joaquina, um beijinho, um bom trabalho para vocês e continuação de uma ótima segunda-feira. Relembro que só volta a haver programas de discos pedidos, ou seja, discos pedidos de manhã, pedindo e ouvindo à tarde, na quarta-feira. Amanhã é dia de feriado municipal e não estamos a trabalhar em termos de

E agora faço o pedido musical do Jorge dos Prados, que quer ouvir o Ruizinho de Penacova. O tema O Vinho dá cabo das mulheres. O Jorge dedica para os familiares, dedica para os padrinhos, também para mim, para a Sofia e para todos os ouvintes e participantes da Rádio Elmo. Boa tarde, Jorge. Obrigada.

E agora, a pedido do Sr. Antero, vamos ouvir o Malhão do Baixo de Zé Mário. Ora, ele dedica à esposa com muito amor e carinho, à cunhada Manuela em França e família, à cunhada Paula Pereira no Barregão e família, ao Bruno e Paula de Almeida e família, ao Chico Pedrinha, ao Dr. Pedro, à Anabela e ao Luís nas Freixedas, ao Sr. Fausto com um abraço, ouvintes e participantes, e para as meninas da rádio, com boa tarde. Ora, bem-haja, Sr. Antero.

Mais um tema musical agora pedido pela Preciosa. Vamos todos na excursão. Ora, a Preciosa dedica este tema musical para o marido, para a filhota, para o genro, para a netinha, para os padrinhos, para mim, para a Sofia, para quem está desse lado, atrás do rádio, a participar e a ouvir também a Rádio L.

Eu agora faço a dedicatória do Renato, Aguiar, que nos ouve na Meda, que pede para ouvir a música de Hélder Batista de Beber, e manda um abraço. Ora então, um abraço também para si, Renato. Boa segunda-feira. Obrigada por estar connosco.

E agora vamos a mais um tema musical. Vítor Rodrigues e Sou Camionista, pedido pela Dona Emília. Dona Emília que dedica aos filhos, às noras e aos netos. E aos netos em particular. Aos netos que nestes dias de festas da cidade estão por cá com ela. Que bem que fazem aproveitar as festas aqui da nossa cidade. É um dois em um. Vêm participar nas festas e matam saudades da avó e a avó dos netinhos também. Tenho a certeza que deve estar toda contente por os ter aí em casa. Então a Dona Emília, para além dos netos e dos filhos e das noras, dedica para todos os ouvintes e participantes e também para nós aqui na rádio. Obrigada, Dona Emília.

Agora, a pedido do Carlos Almeida, que nos ouve em Castelo Bom, digo eu que nos ouve em Castelo Bom, Carlos Almeida é aqui é de Castelo Bom, vamos ouvir o Stevie Wonder com I Just Called to Say I Love You. Ora, o Carlos que dedica para a sua família, para a Nina, para o Sr. Morgado, para nós aqui na rádio e para quem está a ouvir também os 99.1 da Rádio Elmo. Obrigada, Carlos. Os 99.1, que é quem, como digo, aliás, como quem diz. Também pode ser através de radioelmo.com. É para todos os que estão à escuta da nossa emissão.

E prossigo no programa de hoje a ouvir Rui Bandeira. O Luís Gaspar deixou a música ao meu critério. Eu sei que ele gosta deste artista e eu por acaso também gosto. Ora, portanto, junto aqui o gosto dos dois e vamos ouvir o tema Foste Tu, que é um dos mais recentes do Rui Bandeira. O Luís que dedica para todos os ouvintes, para todos os participantes, para todos os amigos e também para mim e para a Sofia. Obrigada, Luís.

O senhor Fausto, não ouviu o que eu disse de manhã e não ouviu agora o telefone que eu estava a dizer. Espero que ele depois ouça agora na nossa emissão. Senhor Fausto, amanhã é feriado municipal aqui em Pinhel e não temos programas, só temos notícias. Portanto, só nos voltamos a falar na quarta-feira, ok?

Vou agora fazer a dedicatória da Paula. Quero ouvir o José Malhou com o tema Cara de Cigana. Dedica ao marido, aos filhos, à nora, à mãe, à restante família, às pessoas da aldeia e para nós aqui na rádio. Obrigada, Paula. Um beijinho.

Senhor Fausto pede para ouvir o José Monteiro com o tema Minha Terra, Quinta Nova, dedica para o seu grande amor, ou seja, para a sua amiga, também para nós aqui na rádio, ouvintes e participantes. Senhor Fausto, muito obrigada e relembro que amanhã não há programas, ok, Senhor Fausto? Há pouco não me percebeu, não ouviu bem, amanhã é feriado municipal em Pinhel e só temos notícias, voltamos a falar na quarta-feira.

O senhor José Marques quer ouvir na tarde de hoje. Leandro dedica aos filhos, ao neto, aos amigos, para a equipa da rádio e também para todos os ouvintes e participantes. Obrigada, senhor José.

Para terminar, o pedido do Sr. José António, quer ouvir um fadinho, escolhi Marco Rodrigues, Coração, olha o que queres. O Sr. José António, que dedica para os filhos, noras e netos, também para a esposa, para o João Bombeiro, para nós aqui na rádio, para todos os ouvintes e participantes. Sr. José, muito obrigada pela participação. Ao Sr. José e a todos os outros que se juntaram a mim durante este programa Pedindo e Ouvindo, que recordo, só volta a ir para o ar na quarta-feira.

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17: Boa tarde, são 16 horas.
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o tempo vai manter-se instável até ao fim de semana. Esta semana arrancou um cenário pouco habitual no mês de agosto, em que está a comprometer as férias de muitas famílias. Segundo o Instituto Português do Mar e da Atmosfera, há 14 distritos de Portugal continental sob aviso amarelo por causa da chuva e da trovoada, e o tempo vai manter-se assim instável até ao final desta semana. Os areais estão praticamente vazios, sem chapéus de sol e sem toalhas, e estamos em agosto. É um cenário que já é de outono. A chuva e a trovoada chegaram em força numa altura em que muitas pessoas ainda aproveitam os últimos dias de férias. Apesar de a melhoria nesta tarde de segunda-feira, o estado do tempo volta a piorar na quarta-feira. Por agora, o verão parece estar, portanto, a fazer uma pequena pausa, e quem tinha planeado aproveitar estes últimos dias do mês na praia vai ter que esperar um bocadinho que o sol regresse, até porque, apesar deste período pouco provável, agosto ainda não acabou e o verão, diz o IPMA, também não. Ainda nesta síntese da informação. No decorrer das festas da cidade de Pinhelo, hoje realiza-se o Dia do Imigrante, mas devido a, portanto, às condições atmosféricas previstas, a celebração vai ter lugar no pavilhão multiusos de Pinhelo a partir das 18h30, com um baile a cargo de José Montaro e também vários momentos de convívio e de celebração, que é dedicado aos imigrantes, às famílias e a toda a comunidade. E a festa continua à noite com o Queres é Pimba, com o Némanos e Memo Atuga. Amanhã, feriado municipal, haverá sessão solene às 10 da manhã, segue-se a cerimónia da atribuição de medalhas de mérito municipal, à bênção dos 9 autocarros que fazem parte da rede municipal de transporte.

0: transportes escolares e ao meio-dia vai ser então inaugurada a variante da ligação da ER324 à zona industrial de Pinhão. Fica um convite a todos vocês para aparecerem durante o dia de hoje e também amanhã, feriado municipal da cidade de Falcão. É o ponto final da síntese informativa. Estou de regresso às 17h30 para o Jornal Final da Tarde.
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5: Boa tarde, são 17 horas.
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0: Olá a todos, sejam bem-vindos a mais um bloco informativo nos 99.1 FM ou radioelmo.com. Segunda fase do ensino superior até 27 de agosto. O tempo deverá manter-se instável até ao final da semana.
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0: Olá a todos, a cidade de Pinhel celebra mais um aniversário, dia 25 de agosto, dia da cidade, esta terça-feira. Haverá hastear das bandeiras, com a interpretação do hino nacional e do hino de Pinhel pela Banda Filarmónica de Pinhel e pela Guarda de Honra pelos Bombeiros Voluntários Pinhelenses às 10 da manhã, sessão solene comemorativa dos 256 anos, a elevação à cidade, às 11 da manhã, a cerimónia de entrega de medalhas de mérito, às 11h30, a bênção dos novos autocarros que fazem parte da rede de transporte escolar municipal e a inauguração da variante da ligação da ER-324 à zona industrial e a apresentação do projeto da nova ponte do Saltador. Haverá também o Sunset no Parque Urbano às 18 horas e às 21 no Largo do Combatente, em Casa da Mália, em frente à Casa da Cultura. Depois de conhecidas as colocações na primeira fase do Concurso Nacional de Acesso ao Ensino Superior, começou esta segunda-feira a segunda fase do mesmo concurso, com os alunos que não foram colocados em nenhum curso ou que não ficaram na opção que desejavam terem a segunda oportunidade de fazer parte de ingressar.

0: na Universidade ou Politécnico. A segunda fase de candidaturas vai decorrer até 20 de setembro, abrangendo os alunos que realizaram exames da segunda fase e os que vão realizar a época especial. Os resultados da segunda fase das candidaturas só serão conhecidas no dia 30 de setembro. As matrículas poderão ser formalizadas entre os dias 1 e 3 de outubro. Para quem foi colocado na primeira fase de acesso, o período de matrículas começou esta segunda-feira e decorre até 27 de agosto. Ao todo foram quase 50 mil alunos colocados, o que corresponde a mais de 80% dos candidatos. Quanto à segunda fase do acesso ao ensino superior, as candidaturas são feitas online, exclusivamente no portal da DGES. A autenticação é com a senha de acesso, pedida antecipadamente com a chave móvel digital ou com o cartão de cidadão. É necessário a ficha ENES, que é emitida pela escola secundária com as classificações finais e a prova de ingresso, o comprovativo de satisfação de pré-requisitos, se for exigido pelo curso ao qual o aluno se candidatar. Quem já pediu pode ver a sua nota desatualizada com possíveis correções e atualizações de notas e exigindo ainda a época especial em setembro. Esta semana arrancou com um cenário pouco habitual em agosto e que está a comprometer as férias de muitas famílias. O Instituto Português do Mar e da Atmosfera colocou 14 distritos de Portugal continental sob aviso amarelo por causa da chuva e da trovoada. E o tempo, segundo o IPMA, vai manter-se instável até o final da semana. Apesar da melhoria na tarde de segunda-feira, o estado volta a piorar, na quarta-feira. E por agora, o verão parece ter feito mesmo uma pausa. Quem tinha planeado aproveitar estes últimos dias do mês na praia vai ter que esperar que o sol regresse, até porque, apesar do período pouco habitual, agosto ainda não acabou e o verão também não, segundo o IPMA. Portanto, espero que dias melhores poderão chegar aí, cheios de calor e de muito sol. Vizinhos, Santa Maria, em Celourico da Beira. Este ano a animação musical fica a cargo dos Vizinhos, Santa Maria e a Celouricense Reino de Apolo e os Cromos da Noite. Vai haver muita música tradicional e popular, animação de ria e animação infantil, animação de rua e animação infantil com insufláveis e pinturas faciais. Falo-vos da festa de Santa Eufémia em Celourico da Beira. A vertente gastronómica também é um dos focos da Feira Anual de Santa Eufémia em Celourico da Beira. Há exposição, venda e degustação de produtos locais para cumprir a tradição e, portanto, deliciar-se na véspera de Santa Eufémia, 15 de setembro, com a famada sopa de grão. Já na vertente sacra, é evidenciada pelo culto religioso e a romaria a Santa Eufémia. No dia 15 de setembro à noite, realiza-se a vigília e o terço na capela de Santa Eufémia, situada junto ao recinto da feira. E no dia de Santa Eufémia, pelas 9 da manhã, está então agendada a Eucaristia. A terminar, mais de 400 pessoas já foram de autocarro para as praias fluviais do Conselho da Guarda neste verão de uma forma gratuita. Nos meses de julho e agosto, a Câmara da Guarda forneceu transporte para as praias e a cada dia da semana uma praia diferente, à exceção dos fins de semana. Se ainda não foi de autocarro até alguma das praias do Conselho da Guarda, aproveite nos próximos dias porque são os últimos deste verão.
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4: Boa tarde, são 18 horas.
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0: Boa noite. São 20 horas.
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0: Boa noite. São 21 horas.
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0: boa noite. São 23 horas.
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0: Boa noite. Zero horas.
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